parte final da época, o Real me contacta e faz-me a pergunta, mas faz-me a pergunta de um modo que praticamente já tinha resposta, que era: precisamos de ti.

0: precisam de mim, vamos. Quando venho para o Real Madrid em 2010, eu venho para o Real Madrid depois de ganhar triplete, ganhei Champions, ganhei tudo com o Inter. Desta vez não ganhei nada antes de vir para aqui. Eu venho para aqui com base no conhecimento que o clube tinha de mim. Isso para mim toca-me do ponto de vista do orgulho e eu estava bem no Benfica, gostava de estar no Benfica. Mas o Real é o Real e já está.
1: 13 שנים לאחר סיומו, אחד משיתופי הפעולה המלהיבים ביותר בכדורגל התחדש. ז'וזה מוריניו חזר לברנבאו. בקדנציה הראשונה של מוריניו בקבוצה הוא זכה איתה באליפות ספרד, בגביע המלך ובסופר קאפ הספרדי, אבל שלושה הפסדים בחצי גמר ליגת האלופות הותירו חשבון פתוח. מדריד לא תהיה האיחוד היחיד של מוריניו העונה. באירופה מחכים לו מפגשים נגד שני מועדונים שאותם אימן. רומא והיריבה הראשונה העונה, אינטר.
0: O Inter tem uma equipa fantástica, tem uma equipa que eu diria que cada ano se aperfeiçoa. Há uma Roma verdadeiramente especial. Ainda o ano passado com o Benfica tive que jogar com o Chelsea, tive que jogar com o Real Madrid. Este ano ter acontecido o Inter e a Roma também não me surpreende muito. Dá para pensar um bocadinho no que deixámos atrás, tudo o que de bom aconteceu, no que de mau aconteceu, nas paixões. Eu não quero arriscar atrás da minha arrogância a dizer que nos vamos de certeza absoluta qualificar. Acho que nos vamos qualificar, mas acho que vamos sofrer e temos que ir de jogo a jogo. Quando o jogo começa, mais um jogo, mais um adversário, vamos à caça dos pontos.
1: בזמן שמוריניו פותח פרק חדש בבלנקוס, התואר היחיד שהם לא זכו בו ביחד חוזר לתמונה. והרעב שלו לזכות עדיין בוער בעוצמה.
0: Eu preciso sempre de ganhar o próximo jogo. Acho que é um ciclo em que eu entrei há mais de 20 anos atrás. A ambição renova-se e não se renova de época para época, renova-se de jogo para jogo. Se ganhei ontem, quero ganhar outra vez. Se perdi ontem, não quero perder outra vez e quero ganhar. Entro neste ciclo que é uma ambição que se renova e é a minha própria natureza.